0: Steve Aoki, signing off.
1: 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De copo em copo, sugestões para as tuas noites nesta sexta. Arranque mais um grande fim de semana de verão. Já está a decorrer em Viena do Castelo o Antipop Festival, a edição especial que celebra os 20 anos do Neopop Electronic Music Festival. Decorre até amanhã. No cartaz, nomes como Ben Clock, também Nina Kravis, Goldie, Jeff Mills, Richie Hotten, ainda Helena Hauff, Paco Osuna, The Martinez Brothers, entre muitos outros. Hoje, no cartaz, nomes como Dubfire, Enrico San Giuliano, ou também Joseph Capriati, back-to-back Luke Slater, ainda Richie Hotten, Serginho, são alguns dos nomes do cartaz hoje no Antipop Festival, a celebrar os 20 anos do Neopop. Pelo Maus Hábitos no Porto, hoje baile do Twin. Também nesta sexta no Plano B vão estar Tiago Cruz, André Carpim, Culture Brothers e José Amém. Outras sugestões passam pelo Escada Porto Summer Sessions, hoje Ted World com Supreme e Ziri. No Era Uma Vez no Porto, Noise Script e Juno Ustengrav. Mais dicas nesta noite de sexta, como aliás tem acontecido em todas as sextas deste verão, no Lust Porto, Porto Mega Experience. No Café Lusitano hoje, Ale Quiz, também Drag Show e Diane Star. No Maria Pistolas, Lima Pump. 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
1: De copo em copo, sugestões para as tuas noites nesta sexta, arranque mais um grande fim de semana de verão. Já está a decorrer em Viena do Castelo o Antipop Festival, a edição especial que celebra os 20 anos do Neopop Electronic Music Festival. Decorre até amanhã. No cartaz, nomes como Ben Clock, também Nina Kravis, Goldie, Jeff Mills, Richie Hotten, ainda Helena Hauff, Paco Osuna, The Martinez Brothers, entre muitos outros. Hoje, no cartaz, nomes como Dubfire, Enrico San Giuliano, ou também Joseph Capriati, back-to-back Luke Slater, ainda Richie Hotten, Serginho, são alguns dos nomes do cartaz hoje no Antipop Festival, a celebrar os 20 anos do Neopop. Pelo Maus Hábitos no Porto, hoje baile do Twin. Também nesta sexta no Plano B vão estar Tiago Cruz, André Carpim, Culture Brothers e José Amém. Outras sugestões passam pelo Escada Porto Summer Sessions, hoje Ted World com Supreme e Ziri. No Era Uma Vez no Porto, Noise Crypt e Juno Ustengrave. Mais dicas nesta noite de sexta, como aliás tem acontecido em todas as sextas deste verão, no Lust Porto, Porto Mega Experience. No Café Lusitano hoje, Ale Quiz, também Drag Show e Diane Star. No Maria Pistolas, Lima Pump. 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

0: 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Arranque mais um grande fim de semana de verão. Já está a decorrer em Viena do Castelo o Antipop Festival, a edição especial que celebra os 20 anos do Neopop Electronic Music Festival. Decorre até amanhã. No cartaz, nomes como Ben Clock, também Nina Kravis, Goldie, Jeff Mills, Richie Hotten, ainda Helena Hauff, Paco Osuna, The Martinez Brothers, entre muitos outros. Hoje, no cartaz, nomes como Dubfire, Enrico San Giuliano, ou também Joseph Capriati, Back to Back, Luke Slater, ainda Richie Hotten, Serginho, são alguns dos nomes do cartaz hoje no Antipop Festival, a celebrar os 20 anos do Neopop. Pelo Maus Hábitos no Porto, hoje Baile do Twin. Também nesta sexta no Plano B vão estar Tiago Cruz, André Carpim, Culture Brothers e José Amém. Outras sugestões passam pelo Escada Porto Summer Sessions, hoje Ted World com Supreme e Ziri. No Era Uma Vez no Porto, Noise Script e Juno Ustengrav. Mais dicas nesta noite de sexta, como aliás tem acontecido em todas as sextas deste verão, no Lust Porto, Porto Mega Experience. No Café Lusitano hoje, Ale Quiz, também Drag Show e Diane Star. No Maria Pistolas, Lima Pump. Uma grande noite de sexta, de copo em copo.
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1: A música nova de Kygo, o DJ produtor norueguês, apresenta o novo single Take Me Back. Conta com vocais de Max McNone.

De regresso às edições está o DJ e produtor britânico Michael Beebe. A sua nova faixa chama-se Mobile Groove e apresenta como sample um toque de telemóvel.

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Cascade e Crank Dead têm uma nova collab. Os dois DJs e produtores norte-americanos estão juntos em A Little Bit.

Lembras-te de Enjoy the Silence? Foi um dos grandes sucessos dos anos 90 dos Depeche Mode. Agora com uma nova versão de Armin van Buuren e Silver Panda.

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2: A música nova de Kygo, o DJ e produtor norueguês, apresenta o novo single Take Me Back. Conta com vocais de Max McKnown. Next. De regresso às edições está o DJ e produtor britânico Michael Beebe. A sua nova faixa chama-se Mobile Groove e apresenta como sample um toque de telemóvel.

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Cascade e Crank Dead têm uma nova collab. Os dois DJs e produtores norte-americanos estão juntos em A Little Bit.

Lembras-te de Enjoy the Silence? Foi um dos grandes sucessos dos anos 90 dos Depeche Mode. Agora com uma nova versão de Armin van Buuren e Silver Panda.

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Bom fim de semana com a Nova Era. Música sem parar. Aproveita muitíssimo bem, porque a partir de agora a música da Nova Era está por minha conta e vai ser assim até às duas.

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0: ouvir a melhor música sem parar, porque há já a seguir com Joel Corey e música nova.
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0: E esta foi a música do Remedy, Still No Superstar, a tocar por cá na Nova Era. Música sem parar. Bom fim de semana, bom sábado, aproveita bem este mês de agosto com a Nova Era. Bom verão e boas férias, claro.
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0: E estes foram os Swedish House Mafia com The Weeknd em Moth to a Flame, a tocar na nossa rádio. Eu sei que até são um inseto, algo romântico, mas eu devo dizer que não nutro qualquer afeição por traças. Portanto, são muito bonitas, são borboletas noturnas, mas estragam a roupa. E já me fizeram mais do que uma vez. Mas aqui na versão da música gostamos muito de ouvir. Já a seguir há mais, claro, com Kiko Echoes.
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E vamos a isso, vai começar mais uma hora aqui na Nova Era com Alesso e os One Republic. Chama-se In Your Eyes. Eu espero estar também nos teus ouvidos. Até às duas.

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1: E agora na Nova Era, uma das músicas que eu sei que é das favoritas, assim, clássicas dos... Junta, David Guetta e Black Coffee, chama-se Drive e é perfeita para quem está aí ao volante e...

0: Gosto muito, muito desta música e sei que não estou sozinha, porque sempre que ela toca, recebemos mensagens de melhores ouvintes do mundo a perguntar que versão é esta. É Dominic Fike com Baby Doll, que ia acabar de tocar por cá. Vamos ao Planeta Música agora com Miguel Rodrigues e já a seguir arranca meia hora sem parar com Harry Styles.
1: 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O DJ produtor francês DJ Snake tem o novo single intitulado Toca. Conta com a participação vocal da cantora kosovar Durata Dora.

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2: Party time é o título da collab que reúne o DJ e produtor britânico Chris Lake e o canadiano Tiga. Este tema conta com vocais da mulher de Chris Lake, Atig. Party time tem lançamento pela editora Black Book.

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2: E começamos esta hora com produção nacional, Dani Gato e Diogo Pissarra, Maré.

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Diretamente do Brasil, aqui para a Nova Era, música sem parar, Muaki de Zurb, com a voz da Sofia Nzau. Vai tocar agora na nossa rádio.

eu sei que estás aí sem ideias, sem planos para este fim de semana. Então, olha, ganha alguma inspiração nas dicas de Miguel Rodrigues agora no Coffee Talk. Logo depois,

Copo em Copo, sugestões para as tuas noites de fim de semana neste sábado dominado pelo Antipop, que celebra os 20 anos do Neopop Festival em Viana do Castelo. Este festival que está de regresso ao Forte de Santiago da Barra. Acontece então até hoje este festival, que decorre desde a passada quinta-feira. Neste sábado, no cartaz, David Moreira, back-to-back Clean Klopp, Frank Morel, back-to-back Josh Wink, The Martinez Brothers, Paco Osuna, Jeff Mills, Laurent Garnier, nomes em destaque no cartaz deste sábado do Antipop Festival, a celebrar 20 anos do Neopop em Viana do Castelo. Outras sugestões para este sábado no Café Lusitano no Porto, DJ Bruno Vega, também Drag Show e Diane Star no Lust Porto, Elas nas Horas, como é habitual aos sábados, pelo Era Uma Vez no Porto, hoje Oscar Bahia, Jaça, também Diego Palácio e ainda André Sequeira. No Escada Porto Fusão, com Studio Bros, Afrozone e Nari J, no Maus Hábitos Beyoncé Fest, e pelo Plano B, Bons Rapazes, também Moni, Nice Van e Juba. Mais uma sugestão hoje vai para o Maria Pistolas com Lima Pump. Um grande fim de semana, de copo em copo. De copo em copo. 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

E eu marco encontro contigo amanhã, 9 da matina, aqui na nossa rádio. 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
1: Tarde de sábado por cá na Nova Era, comigo Darim Oliveira até às 7. Já sabes, 5 horas com muita música para aproveitares ao máximo este mês de agosto, com muita gente de férias. Aproveita ao som da Nova Era, música sem parar. Another, a abrir esta minha primeira hora, com a colaboração de 54 Ultra, chama-se Talk to You. Vem daí comigo então, estás convidado até às 7.

aquelas músicas que já fizeram história, porque na nova era Born Again de Ricky L nas primeiras da hora, e agora os One Republic de Ryan Tedder, I Ain't Worried.

0: sábado à tarde, música sem parar, porque na nova era, agora ao som do Caigo, com esta Heaven on Your Mind. Antes de mais música, está aí o Miguel Rodrigues com novidades do Planeta Música. Depois tens para ouvir o Adam Port com S.G. Lewis, Be The One. Vamos!
1: 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Another estão a fazer a sua estreia na editora Circo Loco Records. A dupla holandesa apresenta o single Silver Lines. Conta com a participação vocal da cantora Emily Warren.

Loco Dice está de regresso à editora Universal Music. O DJ e produtor alemão apresenta a nova faixa Hold Up You Feel That. É o seu primeiro lançamento desde o álbum lançado no ano passado, Purple Jam.

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0: melhor música eletrónica a tocar sempre por cá na Nova Era. E porque é fim de semana, não vão faltar os radio shows logo à noite, depois do Nova Era DJ. Quando forem 10 da noite, tens aí o Martin Garrix com o seu radio show semanal. 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

remix da Love Me Not, Raven Lenay a tocar na Nova Era, a rádio que te dá música sem parar, também ao fim de semana. Agora está aí o trio norueguês da Bauza com esta Magnetic.

0: Ariana Grande é a tocar por cá na nova era com esta remix da Hate That I Made You Love Me, precisamente quando ela anunciou há dias que se vai afastar durante uns tempos do público. É verdade, de aparições públicas e eventos públicos. Ariana Grande, um pouco farta com tudo aquilo que as pessoas dizem, muitas vezes sem nexo algum, crítica por crítica, e anunciou agora que se vai afastar um pouco do público. Hate That I Made You Love Me a tocar por cá na nova era. Mais música com o Shims e o Aloe Black. Já a seguir, a Darling, inspirada na música Stand By Me. Mas para já, o The Cop in Cop, para atualizar os melhores spots das noites deste fim de semana com o Miguel Rodrigues.
1: 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De copo em copo, sugestões para as tuas noites de fim de semana neste sábado dominado pelo Antipop, que celebra os 20 anos do Neopop Festival em Viana do Castelo. Este festival que está de regresso ao Forte de Santiago da Barra. Acontece então até hoje este festival, que decorre desde a passada quinta-feira. Neste sábado, no cartaz, David Moreira, back-to-back Lean Klopp, Frank Morel, back-to-back Josh Wink, The Martinez Brothers, Paco Osuna, Jeff Mills, Laurent Garnier, nomes em destaque no cartaz deste sábado do Antipop Festival, a celebrar 20 anos do Neopop em Viana do Castelo. Outras sugestões para este sábado no Café Lusitano no Porto: DJ Bruno Vega, também Drag Show e Diane Star no Lust Porto. Elas nas horas, como é habitual aos sábados, pelo Era Uma Vez no Porto. Hoje, Oscar Bahia, Jaça, também Diego Palácio e ainda André Sequeira. No Escada Porto, Fusão, com Studio Bros, Afrozone e Nari J no Maus Hábitos Beyoncé Fest. E pelo plano B, Bons Rapazes, também Moni, Nice Van e Juba. Mais uma sugestão hoje vai para o Maria Pistolas com Lima Pump. Um grande fim de semana, de copo em copo.
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0: dupla francesa de música eletrónica Offenbach a tocar nos últimos minutos com esta Cynical. A música não para, na nova era já a seguir à Charlie XCX com a In The City, uma collab com o Sam Smith.
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na Nova Era, ao som do italiano Alex Guesta com My Addiction, e agora o russo Got Lucky, que fez esta remix da música bem conhecida da Lana Del Rey, Summertime Sadness.

0: música happy para este segundo fim de semana de agosto com o Joel Curry a tocar aqui na Nova Era, Whisper. E eu falo bem alto para que toda a gente ouça, não é segredo nenhum. Esta é a rádio que te dá a melhor música sem parar. 100.1, 101.3, online em radionovaera.pt. Daqui a pouco o gel para ouvir com o French Montana, One Night. Mas primeiro vamos às novidades do Planeta Música com o Miguel Rodrigues.
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2: É o primeiro lançamento de David Guetta pela editora Tomorrowland Music. Chama-se Human, é uma collab com os Third Party e conta com a voz de John Martin.

Mais música nova, o DJ e produtor norte-americano Subtronics tem um novo lançamento pela sua própria editora, Cyclops Recordings, chama-se Fall Back to Nothing.

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0: viagem para quem está a trabalhar, mesmo sendo mês de agosto, alguns de nós temos de ficar por cá, não é? Mas também vai chegar a nossa vez. I Can't Keep Up Tourist a tocar na Nova Era com Will Hurt. Muito mais para ouvires comigo ainda até às 7. Bom fim de semana.
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0: som é dos Cheat Codes, com a voz da Demi Lovato. No Promises, na Nova Era. Agora, One Republic, para ouvir a banda do Ryan Tedder com esta remix da Better Days.
1: Oh!

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0: começar de sábado com música sem parar, porque na nova era, a última é do DJ e produtor sueco Alesso, com um collab da Zone Republic, que chama-se In Your Eyes. Tem muito mais música para esta hora, já a seguir o Jax Jones, por exemplo, com a alemã Zoe Wiz, Never Be Lonely. Mas primeiro está aí o Miguel Rodrigues a atualizar a agenda da noite, é o de Copo em Copo.
1: Copo em Copo, sugestões para as tuas noites de fim de semana, neste sábado dominado pelo Antipop, que celebra os 20 anos do Neopop Festival em Viana do Castelo. Este festival que está de regresso ao Forte de Santiago da Barra. Acontece então até hoje este festival, que decorre desde a passada quinta-feira. Neste sábado, no cartaz, David Moreira, back-to-back Clean Klopp, Frank Morel, back-to-back Josh Wink, The Martinez Brothers, Paco Osuna, Jeff Mills, Lohan Ron Garnier, nomes em destaque no cartaz deste sábado do Antipop Festival, a celebrar 20 anos do Neopop em Viana do Castelo. Outras sugestões para este sábado no Café Lusitano no Porto, DJ Bruno Vega, também Drag Show e Diane Star no Lust Porto, elas nas horas, como é habitual aos sábados, pelo Era Uma Vez no Porto. Hoje, Oscar Bahia, Jaça, também Diego Palácio e ainda André Sequeira. No Escada Porto, Fusão, com Studio Bros, Afrozone e Nari J no Maus Hábitos Beyoncé Fest, e pelo Plano B, Bons Rapazes, também Moni, Nice Van e Juba. Mais uma sugestão hoje vai para o Maria Pistolas com Lima Pump. Um grande fim de semana de Copo em Copo.
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0: Bem conhecida Makeba, um dos grandes sucessos da francesa Jane, aqui com esta remix de Ian Asher. O som que ouves na nova era, a seguir à Naked, para ouvir a Better Days. Mais música sem parar na tua tarde de sábado comigo, Daniel Oliveira.
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Vanella a tocar cá nos últimos minutos, que está aí junto no meio, um grande flashback. E para falar back, por volta programas de Veira, flashback incluído. Agora continua a aprovar. Rádio da Toca sem parar, ainda mais neste mês de agosto. Alex Rules, Gears, The Morning Light.

0: som este do
1: e o norueguês da Pala Magnífico
0: que claro na Serra Anthony Cruz para ouvir a remix da Young and Beautiful Dana Del Saver.
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0: Apesar do nome, eles são bem norte-americanos. Portugal The Man, a tocar na nova era com a Feel It Still. A remix é da dupla francesa Offenbach. A melhor música eletrónica na nossa rádio. E já sabes, logo à noite, depois do Nova Era DJ às 11, há uma hora de radio show com o Martin Garrix, à meia-noite com o Oliver Eldens e à uma da manhã com o Mau Pi. É o Triple X Radio Show. Continua ligado com a melhor música. Amanhã à tarde estou por cá também contigo a partir das 2. Bom fim de semana.
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